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Conhece aquele tema dos Clã que diz que o sonho dos meus amigos é ter um GDI? O meu sonho não é ter um GDI, mas sim que me acompanhe nesta manhã. Não importa se no rádio, no PC, na app ou então na TV. Até às 9, só com música portuguesa. Eu sou o Nelson Miguel e este é o M80 Portugal.

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Bom dia, eu sou o Nelson Miguel e vou dar-lhe dois motivos para ficar ainda mais feliz. É fim de semana e até às 9 horas só vai ouvir o melhor da música portuguesa. Este

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Bragança a Lisboa são 9 horas de distância, mas aqui passam bem mais depressa. Está a ouvir o M80 Portugal até às 9 da manhã comigo, Nelson Miguel. Bom fim de semana.

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Se acha que a sua manhã já estava a ser boa, então ouça bem o que vem já a seguir. M80 Portugal, todos os fins de semana, entre as 7 e as 9 da manhã. 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

Bom dia, já é dia, já é hora de cantar. Ouça bem a sessão de karaoke que vou trazer já a seguir neste M80 Portugal. Se gosta também, pode ouvi-las a qualquer hora na nossa app ou em m80.pt, na nossa rádio digital

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10: Boa manhã de domingo, sou a Sofia Moraes e estou consigo até às 11. Parece que hoje vamos ter um dia assim com o céu mais nublado e alguns aguaceiros. Melhor mesmo é ficar com a M80. Já a seguir trago-lhe

0: Ana Júlia, Los Hermanos na M80. Tenha um ótimo domingo. De longe a música da sua vida passa por aqui. Ainda por cima, hoje parece que vamos ter um dia de céu geralmente nublado, com previsão de aguaceiros em todo o litoral de norte a sul. Máximas de 24 graus para Porto e Lisboa, 25 para Faro. Melhor mesmo é aproveitar as próximas 6 músicas. São seguidinhas, sem interrupções, todas de longe da sua vida. Trago-lhe Silent 4, Paul Simon, Bee Gees e muito mais. Bom fim de semana com a M80.
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0: este ano ainda não passei por Porto Covo. Sim, mas na verdade eu gosto mais também de passar por lá, fora desta altura mais congestionada de verão. Avancemos. 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Vamos então continuar em direção às 10 da manhã na M80 com as músicas da sua vida. Trago-lhe daqui a pouco Delfins, Madonna, La Union, Tribalistas e também Lou Bega.
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Então, mais uma vez, bom dia e bem-vindo. Eu sou a Sofia Moraes e estou consigo na M80 até às 11. Já passa das 10, já está em grande atividade ou ainda está a despertar lentamente. Seja como for, aproveite. Já a seguir trago-lhe Bryan Adams, Samba.

0: Grande banda, GNR, impressões digitais na M80. E agora quero falar-lhe de outra grande banda também no panorama musical nacional, no caso, muito importante nos anos 90. São a Quinta do Bill e são eles também os convidados do último episódio de Camarim, que pode ouvir na app Rail. Eles estiveram à conversa com o Paulo Fernandes, falaram, por exemplo, do início da banda, do ponto mais baixo da carreira dos Quinta do Bill e também sobre algumas das influências musicais que tiveram. Vamos espreitar um bocadinho deste episódio.
1: Nós somos contemporâneos sitiados, atenção, aliás, começámos no mesmo concurso, precisamente no Rock Rendezvous, no quinto concurso do Rock Rendezvous. E os sitiados já vaziam, portanto, um bocadinho esta abordagem da folk, para além dos Sétima Legião, que no fundo era uma grande influência da Quinta, sempre foi. Acontece que eu já era muito apaixonado pela chamada world music, né? E pela música celta, por exemplo, irlandesa, e isso se calhar contribuiu muito para a sonoridade da Quinta. Porque o projeto da Quinta do Bill, quando começa com um projeto pop, as canções eram mais pop, não tinham, vá lá, um folk muito, muito vincado. Mas o primeiro disco já começa a ter uma série de canções com flauta, com banjo, com... não tinha violino ainda, mas tinha acordeon. Portanto, a entrada do violino é determinante para a sonoridade da Quinta do Bill, que com o disco Os Filhos da Nação aparece, portanto, um bocadinho com essa novidade que algumas pessoas falavam um bocadinho de um punk folk, uhum, né? Fugiam um bocadinho da Sétima Legião, por exemplo, por ser um bocadinho mais determinado ao vivo, com uma certa agressividade, um bocado punk inerente, né? De algumas canções. E a Quinta começa então a ter um estatuto diferenciado em termos musicais no mercado, e se calhar isso contribuiu um bocadinho para o sucesso.
0: Este é um pequeno excerto daquilo que pode ouvir no mais recente episódio de Camarim, Quinta do Bill, à conversa com o Paulo Fernandes, episódio disponível na app Rail. Tenha a continuação de uma ótima manhã de domingo na M80. Trago-lhe 6 músicas, sem interrupções, que começam já a seguir com Daryl Hall e John Oates, Man.

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0: voltarei a ser fiel. Santos e Pecadores a terminarem. 6 músicas seguidas na M80. Depois das 11, vamos regressar a 1998 com a Ana Moreira. Ela traz-nos mais uma edição do Top M80. Até lá, sou Sofia Moraes e vou trazer-lhe Pedro Brunhosa com Camané, também Coolio, Duran Duran, Chutes e Pontapés, Jamiroquai e Smash Mouth. Tenha a continuação de um ótimo domingo com a M80, de longe a música da sua vida.
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0: O Instituto Português do Mar e da Atmosfera colocou hoje 14 distritos de Portugal continental em aviso amarelo por risco de aguaceiros por vezes fortes e trovoada. A meteorologista Cristina Simões prevê que nas próximas horas a chuva passe do litoral para o interior do país.
1: É uma situação que vai se deslocando do litoral para o interior. Durante a tarde também as regiões do interior deverão ter alguma precipitação e é uma situação a manter também ainda para segunda-feira, à medida que a depressão se vai deslocando depois para o nordeste, para o norte de Espanha.
0: Os distritos de Aveiro, Braga, Bragança, Castelo Branco, Coimbra, Leiria, Lisboa, Porto, Setúbal, Santarém, Viana do Castelo... Os distritos de Aveiro, Braga, Bragança, Castelo Branco, Coimbra, Leiria, Lisboa, Porto, Setúbal, Santarém, Viana do Castelo...

0: progressão.
1: Não tenho dúvidas que vamos fazer grandes jogos no futuro. Hoje fizemos um jogo equilibrado, mas com menos consistência naquilo que é a qualidade de jogo ao longo dos 90 minutos. Alguns momentos bem, outros mais em transição, decisões às vezes precipitadas. Faz parte do crescimento e dessa maturidade que temos que ter e que temos que ganhar.
0: Hoje é a vez do Porto, que procura mais logo a terceira vitória consecutiva e manter uma trajetória sem erros. Às 8:30 da noite recebe o Arouca, antes às 6 da tarde o Santa Clara recebe o Famalicão e às 3:30 da tarde vitória de Guimarães Nacional. Foram adiados os jogos de Moreirense Benfica e do Estrela da Amadora Sporting de Braga por compromisso com as competições europeias. Quinta medalha para Portugal em Taranto, na Itália, onde estão a acontecer os Jogos do Mediterrâneo da canoagem. André Moreira e Tiago Bibiano conquistaram a medalha de prata na prova de K2 500 metros. A dupla portuguesa terminou em 1 hora, 30 minutos e 54 segundos. Esta é a quinta medalha de Portugal na competição e a primeira de prata, depois do ouro para Camila Rebelo e Francisca Martins na natação e para Tiago Antunes no ciclismo, além de uma medalha de bronze para Rafael Reis, também no ciclismo.
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1: Olá, bem-vindo ao Top M80. Cá estamos mais uma vez prontos para recuar a um ano e um mês específicos e nem por isso a ter prazo de validade, porque estas músicas não têm essa coisa. Hoje vamos até agosto de 1988, um ano onde o pop, o rock e também o R&B conviviam lado a lado nas tabelas norte-americanas. Era uma altura de riffs de guitarra inesquecíveis, refrões que todos sabiam de cor e, claro, os videoclipes que passavam em loop na MTV. Eu sou a Ana Moreira, convido-o a embarcar nesta viagem sonora pelas canções que marcaram o final dos 80 e que, de certa forma, nunca mais nos largaram, não é? Mas esse tipo de não largar, nós gostamos, não custa. Vamos começar?
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1: No número 20, logo com bom humor e muita energia, um dos primeiros sucessos do hip-hop a conquistar as rádios mainstream, dois jovens irreverentes que viriam a tornar-se ícones da cultura pop. São o DJ Jazzy Jeff and the Fresh Prince, sim, Will Smith com Parents Just Don't Understand.

E sobre o número 19, passamos os ouvidos por uma curiosidade. Os Fat Boys juntaram-se ao lendário Chubby Checker para recuperar um clássico dos anos 60 e deram-lhe um toque de rap e batida eletrónica. O resultado? The Twist. Yo, Twist. Avancemos. Eis-nos no número 18. O som das guitarras entra em força. Vamos a uma das baladas mais icónicas dos Van Halen. É seguro dizer que esta canção mostra o lado mais emocional da banda e, sim, tem uma guitarra que é pura homenagem e propositadamente a Eric Clapton. Chama-se When It's Love.

0: Temos a nossa primeira pausa na contagem, voltamos já a seguir e com os Def Leppard, e sim também com um dos seus maiores êxitos.
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0: Estamos de volta, este é o Top M80 com as músicas mais ouvidas em agosto de 1988. Digamos que é para recordar o que andou a fazer nesse verão. Eu andava por São Pedro de Moel a lutar contra as ondas e às vezes a ir para a piscina de água salgada. E na rádio, o que é que tocava? O que ouvimos no número 17. Continuamos com rock e dos grandes. Foram uma das bandas sonoras mais ouvidas nos anos 80 e esta música tornou-se um verdadeiro hino num estádio qualquer desta vida. Daquelas que todos sabem o refrão, Pour Some Sugar on Me, são os Def Leppard.

Seguimos para o número 16, com um salto no tempo diretamente para os anos 60, mas reeditado em 88. Os Contours voltaram às tabelas com Do You Love Me, um clássico Motown que saltou para a ribalta depois de aparecer, claro, no Dirty Dancing. Sabe aquela música onde a Baby aparece com melancia? Pronto, é essa mesmo. Vamos recordar um bocadinho.

Eu sei, eu sei. Agora apetecia ouvir toda, não é? Adiante, adiante, falamos no número 15, onde moram os Huey Lewis and the News. Música otimista, como só eles conseguiam fazer, e com direito a um refrão contagiante. Era A Perfect World. Já no número 14, o ritmo era outro, mais R&B. Falo de Johnny Camp com Just Got Paid. E sim, era a festa que se fazia no fim de semana depois de receber o ordenado, claro. No número 13, entra uma guitarra inconfundível e uma das vozes mais carismáticas do pop britânico. Foi um regresso em grande de Robert Palmer com Simply Irresistible, canção que se tornou símbolo de estilo e sensualidade também nos anos 80. Número 13.

tudo aposto para continuar a ouvir as músicas que foram mais longe em agosto de 88 nos Estados Unidos. Lá atrás, o número 13, seguimos para Richard Marx, que ocupa o número 12, com aquela sonoridade que esperamos deste artista. Hold On To The Nights, uma balada, pois está claro. E no número 11, temos Peter Cetera, ex-vocalista dos Chicago, surge a solo com One Good Woman, uma canção que manteve o tom melódico, sofisticado também. Gostou da definição? Estava numa crítica musical e eu achei por bem partilhar. Ai, tal tom melódico e sofisticado. Vamos então para o número 10 e por cá o riff de guitarra que não sabe mentir e sabemos logo de quem é. Basta ouvir as primeiras notas ou os primeiros acordes. Os Guns N' Roses estavam prestes a dominar o mundo e foi com esta canção que o conseguiram. Sweet Child of Mine tornou-se um hino eterno do rock. Número 10.

entramos em território acústico e emocional, uma das vozes mais marcantes da década e uma história contada com simplicidade e força. Fast Car foi o single que apresentou Tracy Chapman ao mundo.

E sem termos de esperar muito mais, ouvimos também na íntegra o número 8, por cá o envolvente Terence Trent D'Arby. Sign Your Name mistura soul, pop e uma produção dita vá elegante. Foi um dos grandes momentos do álbum de estreia.

Ritmo latino pop com os Miami Sound Machine, liderados por Gloria Estefan. 1, 2, 3 era puro entusiasmo irresistível para dançar. E por falar em dançar, esta de Elton John pede isso mesmo. No número 6 é o regresso de Elton John a um dito ponto alto, depois de alguns baixos. Energia e

0: 2005, os britânicos Breathe mostravam a força das suas baladas românticas com Hands to Heaven. Recordo que estamos em agosto de 88 e era o tipo de música perfeita para o verão. Bom, antes de chegarmos ao número 1, fazemos uma pequena paragem para o nosso M80 Primeiro Balcão. Vamos ao cinema?
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0: E cá estamos sentados e com pipocas, mais precisamente prontos para ver o Cocktail, protagonizado por Tom Cruise. Da banda sonora saiu este tema cheio de boas vibrações, praias tropicais e aquele espírito leve que só os Beach Boys sabiam criar. Vamos a Cocom?

0: Entretanto, está na altura da última pausa. Temos pela frente os quatro lugares de topo da contagem. É já a seguir.
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0: 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Estamos de volta, Top M80 a acontecer. Eu sou a Ana Moreira e declaro aberta a reta final do nosso Top com as músicas que foram mais longe em agosto de 88. Era a altura de ouro do artista que se segue no número 4. Vamos ouvir Monkey, uma canção funky, cheia de atitude e de groove que mostrava o domínio total de George Michael. E era assim.
1: Número 4.

No número 13 está Eric Carmen com Make Me Lose Control, música carregadinha de nostalgia pela juventude. E agora o número 2, I Don't Wanna Live Without Your Love, do Chicago, um clássico da banda e uma das baladas mais bem-sucedidas dos anos 80. E agora sim, chegamos ao número 1, a mais que tudo de agosto de 1988. Esta mistura soul, pop e rock com uma força irresistível foi o auge da carreira a solo de Steve Winwood e continua a ser uma daquelas músicas que apetece ouvir ao volante, com as janelas abertas, mas se tiver frio, esqueça lá isso. Senhoras e senhores, roll with it. Vamos ouvir.

0: E está feito, terminamos o nosso Top M80 de agosto de 88 com o mês onde as guitarras, o soul e o pop dividiram as atenções nas rádios americanas. Espero que tenha gostado desta viagem tanto como eu. Eu sou Ana Moreira e volto para a semana com mais música, mais histórias e, claro, mais animação. Pode não ter animação, mas temos cá qualquer coisa, isso garantidamente. Obrigada também ao nosso Nuno Caixeira pela magia na sonoplastia. Até para a semana.
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4: Em nome de um país coeso, o Presidente da República pediu mais atenção e investimento do Estado para os desafios do envelhecimento, despovoamento e distância dos centros de decisão.
5: Ser pequeno em população não é ser pequeno em ambição. E Cerveira é disso exemplo. Sei das dificuldades comuns a tantos territórios do interior e da raia. O despovoamento, o envelhecimento, a distância aos grandes centros de cidade. São desafios que exigem do Estado Central mais atenção, mais investimento e mais confiança nas autarquias que conhecem melhor do que ninguém as suas gentes e as suas necessidades. Um país coeso não se mete pela força das suas capitais, mas pela vitalidade dos seus territórios.
4: António José Seguro, num discurso na Câmara de Vila Nova de Cerveira, onde está a visitar a Bienal Internacional de Artes. O Instituto Português do Mar e da Atmosfera colocou hoje 14 distritos de Portugal continental em aviso amarelo por risco de aguaceiros por vezes fortes e trovoada. A meteorologista Cristina Simões prevê que nas próximas horas a chuva passe do litoral para o interior do país.
6: É uma situação que vai se deslocando do litoral para o interior. Durante a tarde também as regiões do interior deverão ter alguma precipitação e é uma situação a manter também ainda para segunda-feira, à medida que a depressão se vai deslocando depois para o nordeste, para o norte de Espanha.
4: Os distritos de Aveiro, Braga, Bragança, Castelo Branco, Coimbra, Guarda, Leiria, Lisboa, Porto, Setúbal, Santarém, Viana do Castelo, Vila Real e Viseu estão em aviso amarelo este domingo. O Sporting conseguiu a segunda vitória com Porto, Setúbal, Santarém, Viana do Castelo, Vila Real e Viseu estão em aviso amarelo este domingo. O Sporting conseguiu a segunda vitória consecutiva.

ter uma trajetória sem erros. Às 8h30 recebe o Arouca, antes às 6 da tarde Santa Clara Famalicão e às 3h30 da tarde Vitória de Guimarães Nacional. Foram adiados os jogos do Moreirense Benfica e do Estrela da Amadora Sporting de Braga por compromissos com as competições europeias.

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21: Olá, olá, boa tarde e um bom fim de semana. A partir de agora comigo aqui deste lado, o meu nome é Paulo Fernandes e sigo logo com a música que nos vai pôr a andar de caça. Berlin, Take My Breath Away. Boa tarde, boas férias.

Rita Lee com Baila Comigo, na M80, de longe, a música da sua vida. Boa tarde, um bom fim de semana. Umas boas férias, se for o seu caso. Se não, seja como for, está de fim de semana. Dia especial para mim, faço anos e, portanto, hoje também vim celebrar consigo. Portanto, a todos aqueles que me estão a desejar os parabéns aqui pelo meu Instagram, muito e muito obrigado. Se quiser, por favor, por quem sois, conheça melhor, que depois também vou gostar de conhecer assim. Paulo _ Fernandes, estou à sua espera. 6 músicas de seguida para ouvir daqui a pouco e vou começar a tocar com Billy Idol.

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0: Os Sétima Legião com Noutro Lugar. E lá está, também em português. Também em português, se a sua vida tem uma música, é aqui que ela passa, nem é muito tenta. Boa tarde, um bom fim de semana. Se for o seu caso, umas boas férias. Eu já fui, mas está tudo bem. Agora gosto de estar aqui consigo. Ainda vou mais uma semana, uma semaninha ali no início de setembro. Vou para Malta, vou com as minhas miúdas e vai ser muito giro. Bom, para ouvir daqui a nada, música de verão, que dupla é esta? John Travolta e Olivia Newton-John. Vou tocar daqui a nada o Summer Nights.
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0: filosofia. 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
1: Eu sei que eles podem ser a coisa mais maravilhosa do mundo, o seu querido amigo de quatro patas, mas também sei que por vezes podem dar uma grande dor de cabeça. 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

0: Este domingo trouxe a chuva de volta, com aguaceiros por vezes fortes e rajadas de vento que podem chegar aos 70 km por hora, efeitos da passagem de uma depressão pelo continente, como explicou a M80 a meteorologista Cristina Simões.
1: Nós estamos com a aproximação de uma depressão que está a oeste do território do continente e vem-se provocando lentamente e com uma frente associada, trazendo alguma precipitação persistente e que poderá ser por vezes forte durante o dia de domingo. Daí que tenhamos emitido um aviso de precipitação por vezes forte, persistente, poderá ser acompanhada de trovoada e rajadas de vento forte. No litoral norte e centro, temos os distritos a norte de Setúbal, com aviso emitido entre o meio da manhã e o meio da tarde de domingo.
0: Nas próximas horas é esperado que a chuva passe o litoral para o interior do país para este domingo. Há 14 distritos com aviso amarelo e efeitos da chuva e vento forte. Em nome de um país coeso, o Presidente da República pediu mais atenção e investimento do Estado para os desafios do envelhecimento, despovoamento e distância dos centros de decisão.
2: Ser pequeno em população não é ser pequeno em ambição. E Cerveira é desse exemplo. Sei das dificuldades comuns a tantos territórios do interior e da raia. O despovoamento, o envelhecimento, a distância aos grandes centros de decisão. São desafios que exigem do Estado central mais atenção, mais investimento e mais confiança nas autarquias que conhecem melhor do que ninguém as suas gentes e as suas necessidades. Um país coeso não se mede pela força das suas capitais, mas pela vitalidade dos seus territórios. E Portugal precisa de Cerveiras, de comunidades que resistam, que se reinventem, que atraiam quem vem de fora e não deixem ir quem quer ficar.
0: António José Seguro, num discurso na Câmara de Vila Nova da Cerveira, onde está para visitar a Bienal Internacional de Arte. Adesão total à greve dos trabalhadores da REN Atlântico. Nos primeiros dois turnos do protesto, que começou à meia-noite, fizeram greve todos os trabalhadores que asseguram a operação de gás natural liquefeito de Sines. O sindicato que convocou a greve garante que não há qualquer cisterna a ser abastecida, mas os serviços mínimos estão a ser cumpridos. A greve termina na terça-feira e serve para exigir uma pré-reforma que compense o desgaste do trabalho por turnos.
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3: Olá, olá, boa tarde, um bom fim de semana e claro que seja com a M80. Se só agora se juntou, fiz muito bem. Já cá estou há algum tempo, mas agora consigo, isto fica muito mais bonito. Meu nome é Paulo Fernandes, a arrancar o ar, os Alfeus.

0: Uma das minhas favoritas dos Delfins, esta A Cor Azul, na M80, de longe, a música da sua vida. Boa tarde, um excelente domingo. Para conferir daqui a pouco, 6 músicas de seguida. E vai poder ouvir as Mamonas Assassinas, Mr. Mister, também Avril Lavigne com o Skater Boy, os Queen, Rádio Macau, e no arranque desta sequência musical, a música que marcou definitivamente, foram várias, mas esta parece-me que marcou definitivamente a série Stranger Things. Exato. Vem aí Kate Bush com Running Up That Hill. Ou então foi a música que definitivamente fez um grande comeback. Foi a série, aliás, que fez definitivamente um grande comeback a Kate Bush e este Running Up That Hill. Como quiser. Either way, vai ouvir daqui nada.
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0: Como dói, Mamonas Assassinas, NEM 80. Este vira-vira de longe a música da sua vida. Boa tarde, um bom fim de semana para mim também, e um fim de semana ainda mais especial para mim. Estou de parabéns, faço hoje anos. Como eu costumo dizer, todos os anos faço 30. Foi sempre assim, até antes de chegar aos 30 eu já fazia 30 anos. Bom, se faz anos hoje também, parabéns. Tenha um excelente dia, uma fatia de bolo a contar comigo, ok? Obrigado a todos os ouvintes que estão a passar aqui pelo meu Instagram para me desejar também e para me dar um abraço, um beijinho de parabéns. Paulo _ Fernandes, se quiser, sinta-se em casa, esteja à vontade, ok? Eu por aqui vou continuar até bem pertinho das 3. Música para ouvir daqui nada, música de verão. Vou tocar os Boney M.
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0: A chuva e vento forte que se sentem nas próximas horas pede prudência. É um aviso da Proteção Civil que pede à população medidas preventivas para evitar acidentes nas estradas e inundações em zonas urbanas. 14 distritos de Portugal continental estão hoje sob aviso amarelo do Instituto Português do Mar e da Atmosfera. A M80, a meteorologista Cristina Simões, diz que esta instabilidade não é normal no mês de agosto.
1: Não é muito habitual em agosto. Nós esperamos sempre, no mês de setembro, o mês mais instável, que estas situações ocorram mais a partir de setembro. No entanto, podem ocorrer. O anticiclone está um pouco a sul e não bloqueia a passagem destas frentes, conseguem passar mais a sul, portanto, mais a nível do nosso território.
0: A chuva e vento forte vão ficar até amanhã à tarde, em particular no norte e centro do país. E a precipitação ajudou os bombeiros nos combates às chamas, que deflagraram este sábado. O fogo em Abrantes foi dado como controlado esta madrugada. Em fase de rescaldo estão dois incêndios em Santa Marta de Penaguião. Estão mais de 180 operacionais e dois mais aéreos. Em Celurico de Basto mantém 53 bombeiros. Em nome de um país coeso, o Presidente da República pediu mais atenção e investimento do Estado para os desafios do envelhecimento, despovoamento e distância dos centros de decisão.
2: Ser pequeno em população não é ser pequeno em ambição. E Cerveira é desse exemplo. Sei das dificuldades comuns a tantos territórios do interior e da raia. O despovoamento, o envelhecimento, a distância aos grandes centros de decisão. São desafios que exigem do Estado Central mais atenção, mais investimento e mais confiança nas autarquias que conhecem melhor do que ninguém as suas gentes e as suas necessidades. Um país coeso não se mede pela força das suas capitais, mas pela vitalidade dos seus territórios. E Portugal precisa de Cerveiras, de comunidades que resistam, que se reinventem, que atraiam quem vem de fora e não deixem ir quem quer ficar.
0: António José Seguro, num discurso na Câmara de Vila Nova de Cerveira, onde está a visitar a Bienal Internacional de Arte. O presidente ucraniano rejeita marcar eleições enquanto a guerra com a Rússia não terminar. Volodymyr Zelensky justifica a decisão com possível divisão que surgiria no país. A Ucrânia está em lei marcial desde fevereiro de 2022, o que proíbe a realização de eleições.
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tem várias. Esta talvez não seja das mais óbvias, mas é uma das minhas favoritas de sempre, do Pedro Brunhosa. Este é difícil, nem é M80. De longe, a música da sua vida. 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Sim, espetáculo. 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E atenção que é já sexta-feira, nova extração do Show Me The Money. Boa sorte. Para ouvir daqui nada, 6 músicas de seguida. Vou tocar a Irene Cara no arranque desta sequência musical. Vou tocar o Fame.

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0: Os Skank com este Garota Nacional na M80, de longe a música da sua vida. E pronto, está feito por mim, por hoje está feito aqui na M80. Agora também vou celebrar o meu aniversário com os meus. Já estive consigo, parte do meu dia já foi consigo, que eu fiz questão. E portanto agora também vou ter com os meus. Sim, hoje faço anos, estou de parabéns. Se quiser, Paulo _ Fernandes, para me dar os parabéns, se quiser sinta-se em casa. Para nos conhecermos também um pouco melhor, passo pelo meu Instagram. Estou de saída sim, amanhã claro de volta para as manhãs da M80. Amanhã também vamos celebrar, tinha de ser, não é? Claro. Antes de sair, música que eu adoro desde miúdo, Sabrina, para ouvir daqui nada o Boys. Boa tarde, um excelente domingo, mas boas férias para o seu caso.
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0: só para 4 o número de vítimas mortais no incêndio que deflagrou na sexta-feira à noite num restaurante na Suíça. Dados avançados pela polícia local, depois de, no passado sábado, terem sido encontrados 2 corpos nos escombros, foram hoje encontradas mais 2 vítimas mortais. Na sexta-feira, a polícia avançou que estavam 5 pessoas desaparecidas, sendo que uma foi encontrada com vida. A chuva e vento forte que se fazem sentir nas próximas horas recomendam prudência. É o aviso da Proteção Civil que pede à população medidas preventivas para evitar acidentes nas estradas e nas inundações em zonas urbanas. 14 distritos de Portugal continental estão hoje sob aviso amarelo do Instituto Português do Mar e da Atmosfera. A M80, a meteorologista Cristina Simões, diz que esta instabilidade não é normal no mês de agosto.
1: Não é muito habitual em agosto. Nós esperamos sempre, no mês de setembro, um mês mais instável, que estas situações ocorram mais a partir de setembro. No entanto, podem ocorrer. O anticiclone está um pouco a sul e não bloqueia a passagem destas frentes, conseguem passar mais a sul, portanto, mais a nível do nosso território.
0: A chuva e vento forte vão ficar até amanhã à tarde, em particular no norte e centro do país. E a precipitação ajudou os bombeiros nos combates às chamas que flagraram este sábado. O fogo em Abrantes foi dado como controlado esta madrugada. Em fase de rescaldo estão 2 incêndios em Santa Marta de Penaguião. Estão perto de 170 operacionais em Celurique de Bastos. Mantêm 53 bombeiros. O Presidente da República espera rapidez nas investigações que estão a ser feitas ao Ministro da Administração Interna. António José Seguro garante estar a acompanhar de perto o caso.
2: Eu reafirmo aquilo que já disse. Eu sou um Presidente muito atento aos factos. Falo com quem devo, onde devo e quando entendo que devo falar. E respeito também muito as instituições. E a nossa Constituição é muito clara quanto às competências e às atribuições de cada órgão de soberania. E aquilo que eu desejo é que cada um assuma a sua responsabilidade. E também desejo outra coisa, que os inquéritos, as auditorias, as investigações que estão a ser feitas decorram o mais rapidamente possível para nós conhecermos as conclusões.
0: António José Segura, em Vila Nova de Cerveira, onde voltou a apelar ao maior investimento no interior do país. O presidente ucraniano rejeita marcar eleições enquanto a guerra com a Rússia não terminar. Volodymyr Zelensky justifica a decisão com a possível divisão que poderia surgir no país. A Ucrânia está em lei marcial desde fevereiro de 2022, o que proíbe a realização de eleições.
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2: Boa tarde, bom domingo. Está com a M80 e agora comigo, eu sou o Francisco Gil. Para convidados trouxe Tina Turner e Paulo Gonzo. São os dois primeiros depois das 3 da hora. Fica combinado, daqui a pouco também, uma sequência gigante de êxitos, sem pausa e sem conversa. Bom fim de semana!

Diga uma coisa, é daquelas pessoas que quando ouve música na rádio está sempre a cantar e a dançar. Então está no sítio certo, é M80, e esse é o espírito da M80. Daqui a pouco, para cantar e dançar, Cock Robin vai estar em Portugal. Pode conferir no nosso site M80.pt. Na sequência, Cock Robin, Vanessa da Mata, Creedence Clearwater Revival, Mariah Carey, Phil Collins e os táxis, os portugueses táxi com Cairo. É a sequência grande a seguir.

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0: Táxi com Cairo, eles que também já passaram pelo podcast da M80 no palco do Gil para contar histórias. 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
3: A chuva e vento forte que se fazem sentir nas próximas horas recomendam prudência. É o aviso da Proteção Civil que pede à população medidas preventivas para evitar acidentes nas estradas e inundações em zonas urbanas. Há 14 distritos de Portugal continental hoje sob aviso amarelo do Instituto Português do Mar e da Atmosfera. O Presidente da República espera rapidez nas investigações que estão a ser feitas. Ao Ministro da Administração Interna, António José Seguro, garante estar a acompanhar de perto o caso.
4: Eu reafirmo aquilo que já disse. Eu sou um Presidente muito atento aos factos, falo com quem devo, onde devo e quando entendo que devo falar. E respeito também muito as instituições. E a nossa Constituição é muito clara quanto às competências e às atribuições de cada órgão de soberania. E aquilo que eu desejo é que cada um assuma a sua responsabilidade. E também desejo outra coisa, que os inquéritos, as auditorias, as investigações que estão a ser feitas decorram o mais rapidamente possível para nós conhecermos as conclusões.
3: António José Seguro em Vila Nova de Cerveira, onde voltou a apelar ao maior investimento no interior do país. Sobe para 4 o número de vítimas mortais no incêndio que deflagrou na quinta-feira à noite num restaurante na Suíça, dados avançados pela polícia local, depois de no sábado terem sido encontrados 2 corpos nos escombros. Foram hoje encontradas mais 2 vítimas mortais. Na sexta-feira, a polícia avançou que estavam 5 pessoas desaparecidas. Uma foi encontrada com vida. Na véspera do dia da independência da Ucrânia, os ucranianos vão marchar este domingo em várias cidades do país. Pavlo Saduka, presidente da Associação dos Ucranianos em Portugal, diz que um dos objetivos é agradecer o apoio dos portugueses perante a invasão russa.
5: Vamos agradecer o povo português neste dia também pelo todo o apoio dado à Ucrânia durante estes 5 anos de guerra e também pelo acolhimento. Tão bom acolhimento dos ucranianos refugiados por causa da guerra na Portugal.
3: As marchas dos ucranianos arrancam pelas 5 da tarde em Lisboa, Porto, Faro e Funchal. No futebol, continua a 3ª jornada do campeonato. Vitória de Guimarães está a ganhar 1-0 frente ao Nacional. As partidas de hoje não vão ficar por aqui. Às 6 da tarde, o Santa Clara recebe o Famalicão e às 8:30 da noite, o Porto tenta a 3ª vitória consecutiva com o Arouca.

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5: Boa tarde, bem-vindo à M80, eu sou o Francisco Gil. Vamos começar esta hora do nosso domingo com uma das minhas bandas favoritas, os Dire Straits. Vamos lembrar So Far Away. Depois juntamos Gabriel Pensador.

incrível esta letra. Gabriela Pensador, na M80. Gosto muito do tema que vai iniciar a sequência grande, já a seguir. O tema é de Chris Isaak, chama-se Wicked Game. É para ouvir no início da sequência. Depois, os golpes com o Rui Pregal da Cunha, AC/DC, Seal, Nick Kershaw e terminamos a sequência a cantar. A Vida de Marinheiro, os Sitiados, na M80.

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0: E já está, os sitiados a fechar a sequência na M80, daquelas que está sempre vontade de cantar, não é? Pet Shop Boys é começar a próxima sequência, onde estão também André Sardé, Desiree, Light Call com os Commotions, George Michael e Maroon 5. Tudo para ouvir no seu rádio já a seguir. Eu sou o Francisco Gil, bom fim de semana. Daqui a pouco está aí a Wanda Miranda com a Geração 90. Até amanhã.
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2: Os alunos mais pobres são apenas 3% dos colocados na primeira fase do ensino superior. O presidente do Sindicato Nacional do Ensino Superior considera que o ensino secundário não está a dar as respostas necessárias aos estudantes, mesmo que os profissionais da educação se esforcem para o fazer. José Moreira explica que isso se vê ao analisar as faculdades com maior média de corte.
3: Aquelas formações que exigem uma nota de entrada mais elevada e, o nível, e a classe socioeconómica dos alunos que entram para estas formações. Portanto, isto quer dizer que um filtro que tem a ver com a capacidade económica das famílias. O que é preciso é encontrar modelos de funcionamento da escola pública em que os alunos sejam estimulados e as aprendizagens sejam estimuladas sem ser necessário recorrer a ajudas externas como aplicações.
2: Cerca de 1.600 alunos beneficiários do Escalão A da Ação Social Escolar conseguiram colocação na primeira fase do Concurso Nacional de Acesso ao Ensino Superior. Há um novo incêndio em curso em Santa Marta de Penaguião, distrito de Vila Real. O alerta foi dado por volta das 2:30 da tarde. É noutra localidade do concelho, onde ontem foi combatido outro fogo. No local já estão perto de 100 operacionais apoiados por 18 viaturas e 6 meios aéreos. Só para 4, o número de vítimas mortais no incêndio que deflagrou na quinta-feira à noite num restaurante na Suíça. Dados avançados pela polícia local, tinham sido registados 2 mortos no sábado. Hoje foram encontradas mais 2 vítimas mortais nos escombros. Na sexta-feira, a polícia avançou que estavam 5 pessoas desaparecidas, sendo que uma foi encontrada com vida. Na véspera do dia da independência da Ucrânia, os ucranianos vão marchar este domingo em várias cidades do país. Pavlo Saduk, presidente da Associação dos Ucranianos em Portugal, diz que um dos objetivos é agradecer o apoio dos portugueses perante a invasão.
4: Vamos agradecer o povo português neste dia também pelo todo o apoio dado à Ucrânia durante estes 5 anos de guerra e também pelo acolhimento, tão bom acolhimento dos ucranianos refugiados por causa da guerra na Portugal.
2: As marchas dos ucranianos arrancaram agora pelas 5 da tarde em Lisboa, Porto, Faro e Funchal. Lando Norris venceu esta tarde o Grande Prémio dos Países Baixos de Fórmula 1, campeão mundial em título. Conseguiu a segunda vitória da época numa prova marcada pelo despiste de Max Verstappen logo na primeira volta. O segundo lugar foi para Kimi Antonelli, que cementou a liderança do mundial com 242 pontos, mais 59 do que o britânico Lewis Hamilton. No futebol, continua a terceira jornada do campeonato. O Vitória de Guimarães está a ganhar 1-0 frente ao Nacional. A partida de hoje não fica por aqui. Às 6 da tarde, o Santa Clara recebe o Famalicão e às 8:30 da noite, o Porto tenta a terceira vitória consecutiva com o Arouca.
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4: Olá, Wanda Miranda por aqui com o novo Geração 90, que, para quem não conhece, é uma viagem de uma hora a uma das melhores décadas de sempre. E hoje vamos especificamente até 1998. E falar de 98 implica falar do Mundial, e falar do Mundial implica cantar Ricky Martin.

deste ano, o país anfitrião foi a França e foi também a França que ganhou o Mundial. É verdade, marcaram 3 golos à seleção brasileira, que era a última campeã do mundo e a única tetracampeã da época. Ora, tudo isto deixou os franceses histéricos, como é óbvio. Mas nesse ano não foram só os franceses dados ao esterismo, por cá também andávamos radiantes, porque, afinal, este foi o ano da mítica Expo 98. A Exposição Mundial realizou-se na Zona Oriente de Lisboa, de 22 de maio a 30 de setembro, e teve como objetivo comemorar os 500 anos dos descobrimentos. E nessa altura, em Lisboa, de 22 de maio a 30 de setembro, e teve como objetivo comemorar os 500 anos dos descobrimentos.

0: vivo da grandiosa Cher na M80, porque sim, Cher é a eterna artista camaleão que soube sempre reinventar-se. Quando menos esperávamos, lá estava ela, de volta aos tops, às pistas de dança, sempre teve muito para dar. E seja qual for a sua versão, é sempre bem-vinda, tal como quem nos ouve desse lado. A viagem ao que mais marcou 1998 ainda mal começou e volta já de seguida. Está na M80, deixe-se ficar.
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1: Geração 90 é o nome deste programa e o conceito é simples. Invadimos um determinado ano durante uma hora, sem pedir licença, que isto é mesmo assim. E depois escavamos todas as memórias, as boas, as menos boas, mas acima de tudo, escavamos a música. E o ano de 1998 teve muita música. Lembra-se? Basta tocar um segundo disto para começar a sambar. Ou pelo menos a tentar, vá.

0: comparar, não está? Claro que está. Em 1998, Fafá estava sólida nos tops portugueses com o álbum Vermelho, 20 grandes êxitos. Um grande êxito é também a próxima música a tocar, Fly Away, de Lenny Kravitz. E sabia que nesta música ele tocou praticamente todos os instrumentos, guitarra, baixo, bateria, tudo gravado por ele. A música nasceu de um riff improvisado em estúdio e acabou por se tornar um dos maiores sucessos na carreira do músico, valendo-lhe também um Grammy em 1999. Vamos lá então ouvir.
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Geração 90 está no ar com tudo o que marcou esta década e tenho a certeza que concorda comigo, muita coisa marcou mesmo os anos 90 e muita coisa marcou 1998, sobretudo boy bands. Nesta altura havia muito por onde escolher. Por exemplo, NSYNC com Justin Timberlake, acabado de sair do Mickey Mouse Club, ainda com madeixas no cabelo, lembram-se disso? Porque naquela altura os rapazes usavam madeixas no cabelo, influenciados por quem? Por exemplo, por David Beckham. Mas por cá não ficávamos atrás destes meninos, porque em 1998 apareceram os Excessos.

Carlos, o Carlos Melão, Duck e João Portugal eram os meninos bonitos que conquistavam o país. Eram eles que faziam derreter corações, como os Backstreet Boys, cada um à sua escala, mas todos com queda para a conquista. Ora, nesta altura, os Backstreet Boys vestiam-se de vampiros, múmias e Dráculas, numa alusão aos filmes de terror de Halloween, e toda a gente dançava com eles. Eu sempre fui péssima em coreografias, portanto nunca conseguiria imitar, mas se quiser tentar aí desse lado, faça favor. Backstreet Boys com Everybody, neste Geração 90. 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

0: My Favorite Game dos Cardigans foi apresentada ao mundo em 1998, saída do álbum Gran Turismo, e conquistou fãs em todo o mundo, quase tantos como a Google, que foi lançada nesse ano também.
1: It's hard to think of another Valley company whose name is said as often by so many.
2: We say the internet gathered up all the world's information and gave us access to it. No, Google gathered up all the world's information and gave us access to it.
0: Mas as novidades não ficam por aqui. 1998 também foi o ano em que Steve Jobs, da Apple, anuncia o primeiro MacBook ao mundo, o computador que veio revolucionar tudo. Ou pelo menos, era isso que se dizia.
3: Well, today, I'm incredibly pleased to introduce iMac, our consumer product. And iMac comes from the marriage of the excitement of the internet with the simplicity of Macintosh.
0: E por falar em revoluções, em 1998, Bryan Adams voltava a reinventar-se. Juntou-se à Sporty Spice para uma das canções mais usadas pelos apaixonados da altura. Vá lá buscar a sua cara metade para um dueto ao estilo karaoke. Eu espero um bocadinho. Já está? Ótimo! Bryan Adams e Mel C juntam-se agora ao Geração 90 com When You're Gone.

está com o Geração 90, eu sou a Wanda Miranda e sim, estamos quase a chegar ao fim. Diga lá comigo. Oh, uma hora passa a correr, eu sei. Mas antes de terminarmos, tenho de falar dos Ace of Base, porque eles foram uma das bandas fenómeno dos anos 90. E atenção, os anos 90 estão carregadinhos de fenómenos, mas eles têm um chamado sweet spot, não é? E hoje vamos recordar Cruel Summer. Geração 90.

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Geração 90, o programa da M80 que vai aos confins desta década para falar de história, de política, de cultura, de cinema, de tudo. Mas o mais importante, claro, é sempre a música. E antes de fecharmos a edição de hoje, ainda lhe vou falar de uma. The Sweetest Thing, dos U2. Tem uma história curiosa. A música tinha sido originalmente lançada em 1987 como o lado B de um single, mas foi regravada pela banda em 98, e tudo por causa de um pedido de desculpas. Sim, Bono escreveu esta canção para a mulher depois de ter passado o aniversário dela a trabalhar nas gravações do álbum de Joshua Tree. Quando a música foi regravada, em 1998, a pedido da própria mulher de Bono, todo o dinheiro gerado pelo single foi doado à organização Chernobyl Children International. Bonito. Diga lá se este não é um daqueles momentos para um "oh" em coro. É, pois. Preparados? Então vamos lá. 1, 2, 3. The Sweetest Thing, dos U2, a fechar este Geração 90. Eu sou a Wanda Miranda, a produção é da Camila Bairrada e a sonoplastia do Nuno Caixeira. Bom fim de semana.

0: da vida. Andar à trela.
1: Eu sei que eles podem ser a coisa mais maravilhosa do mundo, o seu querido amigo de quatro patas, mas também sei que por vezes podem dar uma grande dor de cabeça. Mas eu...

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2: São 6 da tarde. Se o domingo passou demasiado depressa, ainda temos uma hora para aproveitar. Eu sou Sandra Ferreira. Fico deste lado até às 7 com grandes músicas e boa companhia. 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

0: Ora então, bom resto de fim de semana, aproveitem ainda o seu domingo, que ainda dura, e não sei se vai de férias amanhã. Eu estava aqui a olhar para o tempo, não queria nada dizer isto, sobretudo se quer ir de férias para a praia, mas temos aí mau tempo. A semana começa com céu muito nublado e chuva em praticamente todo o país, as temperaturas também descem, sobretudo no interior. Então amanhã temos máximas de 25 graus no Porto, Lisboa e em Faro, 26 em Bragança e Castelo Branco e 28 em Évora. O vento também vai soprar moderado de sul ou sudoeste. Portanto, antes de sair de casa amanhã, mais vale levar consigo o chapéu de chuva, que pode dar jeito. Vamos voltar à música. Vem meia hora de música seguida. Começa com os Police e vamos ouvir Every Breath You Take.
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bons tempos dos Gift. Boa tarde, bom resto de fim de semana. Vamos falar de dinheirinho. 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

0: sabe que música é esta? Ah, está mesmo debaixo da língua, não está? Disse Guns N' Roses. Oh, que pena. Estou a brincar. Está certo. Vou desafiá-lo a jogar todos os dias comigo.
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1: Olá, sou eu. Cá estamos nós juntinhos para mais 2 horas com, de longe, a música da sua vida. A Queen para ouvir, Another One Bites the Dust.

velha infância dos Tribalistas. Está na M80, de longe, a música da sua vida. Deixe-se ficar por aí. Daqui a pouco já vou falar sobre o último episódio do Camarim. À Quinta do Bill no Camarim, no último episódio. Portanto, já vamos saber coisinhas boas. Vamos saber, por exemplo, daqui a pouco, qual foi o ponto mais baixo da carreira dos Quinta do Bill. Deixe-se ficar por aí. Antes disso, ainda vamos ouvir Journey, Rui Veloso, Pointer Sisters e muito mais. Também Rock Set.

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0: E boa folga, se for caso disso. Bom fim de semana, boas férias. Obrigada pela companhia. Está na M80 de longe, a música da sua vida. E quero dizer-lhe também que no último episódio do Camarim temos Quinta do Bill, já está disponível. Pode ouvir na aplicação Rail, também M80.pt. Eles contaram, por exemplo, qual foi o ponto mais baixo da carreira dos Quinta do Bill.
1: Para mim, se calhar, o ponto que me magoou mais foi quando chegámos ali a uma altura em que sentimos, por exemplo, da parte da comunicação social, um desligar um bocadinho, a passar-nos um bocadinho para a parte da história. Ou seja, deixámos de ser novidade, apesar de estarmos sempre a fazer discos novos e tentar mostrar alguma contemporaneidade, sermos contemporâneos, tentar acompanhar as sonoridades em termos de produção, por exemplo, mas começámos a sentir que remeteram-nos um bocadinho para a história, para o passado, não é? Aí magoou-me um bocado, porque eu sempre tive necessidade de, e sempre procurei fazer coisas, não é? E quando comecei a sentir que se calhar não me acompanhavam nesse trajeto, foi-me um bocadinho abaixo, talvez.
0: Para ouvir a entrevista com Quinta do Bill no último episódio do Camarim, pode ouvir o podcast na aplicação Rail, também a 80.pt. E vamos seguir em frente. Black Eyed Peas é daqui a pouco com Pump It, ou Pump It, enfim, é como quiser. À Sétima Legião também. Boa noite.

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6: Olá, sou eu. Ficamos juntos mais esta hora até às 10 com De Longe, a música da sua vida. Tenha um excelente fim de semana, o que resta dele, que já não é muito, não é? Mas é aproveitar. Se está de férias, olhe, ainda bem, melhor ainda. Boas férias. Há YouTube para ouvir logo depois da Whistle.

Yeah, The Weasel com Dialetos de Ternura está na M80, de longe a música da sua vida. 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
4: Já cá estou, preparadíssima para o levar comigo até à meia-noite deste domingo, na M80 e sempre de longe com as músicas da sua vida. Domingo de festa para o nosso Paulo Fernandes, ele é pequenino, faz anos, parabéns Paulo. Vamos começar a hora com os Rolling Stones.

0: é tão gira esta música do Jorge Palma, Encosta-te a Mim. Toca assim na M80 no seu final de domingo. E esta semana há um novo episódio de Camarim, o nosso podcast semanal dedicado à música portuguesa. No episódio desta semana, senhoras e senhores, os Quinta do Bill.
1: Nós fomos a 4 ou 5 concursos de música, uhum, até conseguirmos vencer um por isso. E em 88 vamos ao Rock and Roll. Depois vamos à música de mostra moderna de Coimbra.
2: No mesmo ano.
1: Rock Pepsi.
2: Rock Pepsi.
1: E depois o Aqui Dá o Rock, que era um programa da RTP, uhum, que era transmitido. E ganhámos e que deu-nos a gravação do primeiro disco. Esse disco sai em 92, o Sem Rumo, uma editora independente. Foi um disco que teve um relativo sucesso, mas pronto, nada de especial. Né? Só quando gravamos os Fios da Nação é que a gente se apercebe, pá, peraí que isto, a nossa música tem aqui qualquer coisa que as pessoas gostam.
0: E aqui fica então um bocadinho da conversa com a banda, a falarem do início, desde a participação em concursos até que ganharam um deles e gravaram o primeiro disco. Para ouvir tudo no Camarim esta semana com os Quinta do Bill, é uma das bandas mais marcantes do panorama nacional dos anos 90 e já sabe que pode ouvir tudo também no Rail. E para ouvir na M80 a seguir 6 músicas de seguida, sempre de longe com as músicas da sua vida, vão começar UB40 e Chrissie Hynde com I Got You Baby, termina Paulo Gonzo, Sei-te de Cor. Boa noite, bom fim.

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0: E está entregue o Paulo Gonzo a fechar as 6 músicas seguidas na M80. Daqui a pouco voltamos à música com os R.E.M. E só pensar que eu ouvia tantas e tantas e tantas vezes este Losing My Religion, coitados dos meus pais. Ouvimos ainda a loiraça dos anos 80, Kim Wilde com You Came, e em português, Chutes e Pontapés, A Minha Casinha.
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4: Até à meia-noite e sempre de longe com as músicas da sua vida, sou eu que lhe faço companhia. A seguir com o grande

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0: E já toda a gente, pelo menos uma vez, cantou esta música no karaoke, não foi? Não há estrelas no céu. Toda a gente sabe esta música de cor do grande Rui Veloso, que termina assim as 6 músicas seguidas na M80. O meu nome é Cláudia Macedo, estou praticamente de saída. Para o final da hora deixo Lady in Antebellum, aquela música em que o senhor diz: vou deixar o whisky, need you now, para ouvir a seguir. Boa noite, boa semana.
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